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1: 9:17.
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1: 927.
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1: 9:56.
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1: 10h20.
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1: 11 e 5
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1: 11:24.
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4: 11:58.
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1: Meia-noite 13.
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4: Meia-noite e 30.
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1: Meia-noite 43.
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4: 1 e 3.
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1: 1:15.
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3: 1h32.
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1: 1h47.
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4: 2 e 4.
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1: 2:19.
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3: 2h31.
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3: 13.1.
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3: 3h30.
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3: 4 e 3.
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3: 4h30.
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0: Rezemos com devoção a coroa das sete dores da Virgem Maria. Em nome do Pai, do Filho e do Espírito Santo. Amém. Nós vos louvamos e vos bendizemos, Senhor, porque associastes a Virgem Maria à obra da salvação. Contemplamos a vossa dor, ó Maria, para seguir-vos no caminho da fé. Creio em Deus Pai Todo-Poderoso, Criador do céu e da terra, e em Jesus Cristo, seu único Filho, nosso Senhor, que foi concebido pelo poder do Espírito Santo. Nasceu da Virgem Maria, padeceu sob Pôncio Pilatos, foi crucificado, morto e sepultado, desceu à mansão dos mortos, ressuscitou ao terceiro dia, subiu aos céus, está sentado à direita de Deus Pai Todo-Poderoso, de onde há de vir julgar os vivos e os mortos. Creio no Espírito Santo, na Santa Igreja Católica, na comunhão dos santos, na remissão dos pecados, na ressurreição da carne. Amém.
1: Pai nosso que estás no céu, santificado seja o vosso nome. Venha a nós ao vosso reino. Seja feita a vossa vontade, assim na terra como no céu. O pão nosso de cada dia nos dai hoje. Perdoai as nossas ofensas, assim como nós perdoamos a quem nos tenha ofendido. E não nos deixeis cair em tentação, mas livrai-nos do mal. Amém.
2: Ave Maria, cheia de graça, o Senhor é convosco. Bendita sois vós entre as mulheres. Bendito é o fruto em vosso ventre, Jesus. Santa Maria, Mãe de Deus, rogai por nós, os pecadores, agora e na hora da nossa morte. Amém. Ave Maria, cheia de graça, o Senhor é convosco. Bendita sois vós entre as mulheres. Bendito é o fruto em vosso ventre, Jesus. Santa Maria, Mãe de Deus, rogai por nós, os pecadores, agora e na hora da nossa morte. Amém. Ave Maria, cheia de graça, o Senhor é convosco. Bendita sois vós entre as mulheres. Bendito é o fruto em vosso ventre, Jesus. Santa Maria, Mãe de Deus, rogai por nós, os pecadores, agora e na hora da nossa morte. Amém.
3: Contemplamos a memória das dores de Maria. Primeira dor. Maria acolhe com fé a profecia de Simeão. Simeão os abençoou e disse a Maria, sua mãe: eis que este menino está destinado a ser ocasião de queda e elevação de muitos em Israel e sinal de contradição. Quanto a ti, uma espada te transpassará a alma. Lucas capítulo 2, versículos 34 e 35.
1: Pai nosso que estás no céu, santificado seja o vosso nome. Venha a nós ao vosso reino. Seja feita a vossa vontade, assim na terra como no céu. O pão nosso de cada dia nos dai hoje. Perdoai as nossas ofensas, assim como nós perdoamos a quem nos tenha ofendido. E não nos deixeis cair em tentação, mas livrai-nos do mal. Amém.
2: Ave Maria, cheia de graça, o Senhor é convosco. Bendita sois vós entre as mulheres. Bendito é o fruto em vosso ventre, Jesus. Santa Maria, Mãe de Deus, rogai por nós, os pecadores, agora e na hora da nossa morte. Amém. Ave Maria, cheia de graça, o Senhor é convosco. Bendita sois vós entre as mulheres, bendito é o fruto em vosso ventre, Jesus. Santa Maria, Mãe de Deus, rogai por nós, os pecadores, agora e na hora da nossa morte. Amém. Ave Maria, cheia de graça, o Senhor é convosco. Bendita sois vós entre as mulheres, bendito é o fruto em vosso ventre, Jesus. Santa Maria, Mãe de Deus, rogai por nós, os pecadores, agora e na hora da nossa morte. Amém. Ave Maria, cheia de graça, o Senhor é convosco. Bendita sois vós entre as mulheres, bendito é o fruto em vosso ventre, Jesus. Santa Maria, Mãe de Deus, rogai por nós, os pecadores, agora e na hora da nossa morte. Amém. Ave Maria, cheia de graça, o Senhor é convosco. Bendita sois vós entre as mulheres, bendito é o fruto em vosso ventre, Jesus. Santa Maria, Mãe de Deus, rogai por nós, os pecadores, agora e na hora da nossa morte. Amém. Ave Maria, cheia de graça, o Senhor é convosco. Bendita sois vós entre as mulheres, bendito é o fruto em vosso ventre, Jesus. Santa Maria, Mãe de Deus, rogai por nós, os pecadores, agora e na hora da nossa morte. Amém. Ave Maria, cheia de graça, o Senhor é convosco. Bendita sois vós entre as mulheres. Bendito é o fruto em vosso ventre, Jesus. Santa Maria, Mãe de Deus, rogai por nós, os pecadores, agora e na hora da nossa morte. Amém.
3: Segunda dor. Maria foge para o Egito com Jesus e José. O anjo do Senhor apareceu em sonho a José e disse: levanta, toma o menino e a mãe, foge para o Egito e fica lá até que te avise, pois Herodes vai procurar o menino para matá-lo. Levantando-se, José tomou o menino e a mãe e partiu para o Egito. Mateus capítulo 2, versículos 13 a 14.
1: Pai nosso que estás no céu, santificado seja o vosso nome. Venha a nós ao vosso reino. Seja feita a vossa vontade, assim na terra como no céu. O pão nosso de cada dia nos dai hoje. Perdoai as nossas ofensas, assim como nós perdoamos a quem nos tenha ofendido. E não nos deixeis cair em tentação, mas livrai-nos do mal. Amém.
2: Ave Maria, cheia de graça, o Senhor é convosco. Bendita sois vós entre as mulheres. Bendito é o fruto em vosso ventre, Jesus. Santa Maria, Mãe de Deus, rogai por nós, os pecadores, agora e na hora da nossa morte. Amém. Ave Maria, cheia de graça, o Senhor é convosco. Bendita sois vós entre as mulheres. Bendito é o fruto em vosso ventre, Jesus. Santa Maria, Mãe de Deus, rogai por nós, os pecadores, agora e na hora da nossa morte. Amém. Ave Maria, cheia de graça, o Senhor é convosco. Bendita sois vós entre as mulheres. Bendito é o fruto em vosso ventre, Jesus. Santa Maria, Mãe de Deus, rogai por nós, os pecadores, agora e na hora da nossa morte. Amém. Ave Maria, cheia de graça, o Senhor é convosco. Bendita sois vós entre as mulheres. Bendito é o fruto em vosso ventre, Jesus. Santa Maria, Mãe de Deus, rogai por nós, os pecadores, agora e na hora da nossa morte. Amém. Ave Maria, cheia de graça, o Senhor é convosco. Bendita sois vós entre as mulheres. Bendito é o fruto em vosso ventre, Jesus. Santa Maria, Mãe de Deus, rogai por nós, os pecadores, agora e na hora da nossa morte. Amém. Ave Maria, cheia de graça, o Senhor é convosco. Bendita sois vós entre as mulheres. Bendito é o fruto em vosso ventre, Jesus. Santa Maria, Mãe de Deus, rogai por nós, os pecadores, agora e na hora da nossa morte. Amém. Ave Maria, cheia de graça, o Senhor é convosco. Bendita sois vós entre as mulheres. Bendito é o fruto em vosso ventre, Jesus. Santa Maria, Mãe de Deus, rogai por nós, os pecadores, agora e na hora da nossa morte. Amém.
3: Terceira dor. Maria procura Jesus perdido em Jerusalém. Acabados os dias da festa de Páscoa, quando voltaram, o menino Jesus ficou em Jerusalém sem que os pais o percebessem. Pensando que estivesse na caravana, andaram a caminho de um dia e o procuraram entre parentes e conhecidos, e não o acharam. Voltaram a Jerusalém à procura dele. Lucas capítulo 2, versículo 43 a 45.
1: Pai nosso que estás no céu, santificado seja o vosso nome. Venha a nós ao vosso reino. Seja feita a vossa vontade, assim na terra como no céu. O pão nosso de cada dia nos dai hoje. Perdoai as nossas ofensas, assim como nós perdoamos a quem nos tenha ofendido. E não nos deixeis cair em tentação, mas livrai-nos do mal. Amém.
2: Ave Maria, cheia de graça, o Senhor é convosco. Bendita sois vós entre as mulheres. Bendito é o fruto em vosso ventre, Jesus. Santa Maria, Mãe de Deus, rogai por nós, os pecadores, agora e na hora da nossa morte. Amém. Ave Maria, cheia de graça, o Senhor é convosco. Bendita sois vós entre as mulheres. Bendito é o fruto em vosso ventre, Jesus. Santa Maria, Mãe de Deus, rogai por nós, os pecadores, agora e na hora da nossa morte. Amém. Ave Maria, cheia de graça, o Senhor é convosco. Bendita sois vós entre as mulheres. Bendito é o fruto em vosso ventre, Jesus. Santa Maria, Mãe de Deus, rogai por nós, os pecadores, agora e na hora da nossa morte. Amém. Ave Maria, cheia de graça, o Senhor é convosco. Bendita sois vós entre as mulheres. Bendito é o fruto em vosso ventre, Jesus. Santa Maria, Mãe de Deus, rogai por nós, os pecadores, agora e na hora da nossa morte. Amém. Ave Maria, cheia de graça, o Senhor é convosco. Bendita sois vós entre as mulheres. Bendito é o fruto em vosso ventre, Jesus. Santa Maria, Mãe de Deus, rogai por nós, os pecadores, agora e na hora da nossa morte. Amém. Ave Maria, cheia de graça, o Senhor é convosco. Bendita sois vós entre as mulheres. Bendito é o fruto em vosso ventre, Jesus. Santa Maria, Mãe de Deus, rogai por nós, os pecadores, agora e na hora da nossa morte. Amém. Ave Maria, cheia de graça, o Senhor é convosco. Bendita sois vós entre as mulheres. Bendito é o fruto em vosso ventre, Jesus. Santa Maria, Mãe de Deus, rogai por nós, os pecadores, agora e na hora da nossa morte. Amém.
3: Quarta dor. Maria encontra-se com Jesus a caminho do Calvário. Ao conduzir Jesus, lançaram-lhe mão de um certo Simão de Cirene, que vinha do campo, e o encarregaram de levar a cruz atrás de Jesus. Seguia-o grande multidão de povo e de mulheres que batiam no peito e o lamentavam. Lucas capítulo 23 a 26 e 27.
1: Pai nosso que estás no céu, santificado seja o vosso nome. Venha a nós ao vosso vosso reino. Seja feita a vossa vontade, assim na terra como no céu. O pão nosso de cada dia nos dai hoje. Perdoai as nossas ofensas, assim como nós perdoamos a quem nos tenha ofendido. E não nos deixeis cair em tentação, mas livrai-nos do mal. Amém.
2: Ave Maria, cheia de graça, o Senhor é convosco. Bendita sois vós entre as mulheres. Bendito é o fruto em vosso ventre, Jesus. Santa Maria, Mãe de Deus, rogai por nós, os pecadores, agora e na hora da nossa morte. Amém. Ave Maria, cheia de graça, o Senhor é convosco. Bendita sois vós entre as mulheres. Bendito é o fruto em vosso ventre, Jesus. Santa Maria, Mãe de Deus, rogai por nós, os pecadores, agora e na hora da nossa morte. Amém. Ave Maria, cheia de graça, o Senhor é convosco. Bendita sois vós entre as mulheres. Bendito é o fruto em vosso ventre, Jesus. Santa Maria, Mãe de Deus, rogai por nós, os pecadores, agora e na hora da nossa morte. Amém. Ave Maria, cheia de graça, o Senhor é convosco. Bendita sois vós entre as mulheres. Bendito é o fruto em vosso ventre, Jesus. Santa Maria, Mãe de Deus, rogai por nós, os pecadores, agora e na hora da nossa morte. Amém. Ave Maria, cheia de graça, o Senhor é convosco. Bendita sois vós entre as mulheres. Bendito é o fruto em vosso ventre, Jesus. Santa Maria, Mãe de Deus, rogai por nós, os pecadores, agora e na hora da nossa morte. Amém. Ave Maria, cheia de graça, o Senhor é convosco. Bendita sois vós entre as mulheres. Bendito é o fruto em vosso ventre, Jesus. Santa Maria, Mãe de Deus, rogai por nós, os pecadores, agora e na hora da nossa morte. Amém. Ave Maria, cheia de graça, o Senhor é convosco. Bendita sois vós entre as mulheres. Bendito é o fruto em vosso ventre, Jesus. Santa Maria, Mãe de Deus, rogai por nós, os pecadores, agora e na hora da nossa morte. Amém.
3: Quinta dor. Maria permanece junto à cruz do seu filho. Junto à cruz de Jesus estavam de pé sua mãe, a irmã de sua mãe, Maria de Cleófas e Maria Madalena. Vendo a mãe e perto dela, o discípulo a quem amava disse para Jesus, a mãe, mulher, eis aí o teu filho. Depois disse para o discípulo, eis aí a tua mãe. João, capítulo 19 e 15-27.
1: Pai nosso que estás no céu, santificado seja o vosso nome. Venha a nós ao vosso reino. Seja feita a vossa vontade, assim na terra como no céu. O pão nosso de cada dia nos dai hoje. Perdoai as nossas ofensas, assim como nós perdoamos a quem nos tenha ofendido. E não nos deixeis cair em tentação, mas livrai-nos do mal. Amém.
2: Ave Maria, cheia de graça, o Senhor é convosco. Bendita sois vós entre as mulheres. Bendito é o fruto em vosso ventre, Jesus. Santa Maria, Mãe de Deus, rogai por nós, os pecadores, agora e na hora da nossa morte. Amém. Ave Maria, cheia de graça, o Senhor é convosco. Bendita sois vós entre as mulheres. Bendito é o fruto em vosso ventre, Jesus. Santa Maria, Mãe de Deus, rogai por nós, os pecadores, agora e na hora da nossa morte. Amém. Ave Maria, cheia de graça, o Senhor é convosco. Bendita sois vós entre as mulheres. Bendito é o fruto em vosso ventre, Jesus. Santa Maria, Mãe de Deus, rogai por nós, os pecadores, agora e na hora da nossa morte. Amém. Ave Maria, cheia de graça, o Senhor é convosco. Bendita sois vós entre as mulheres. Bendito é o fruto em vosso ventre, Jesus. Santa Maria, Mãe de Deus, rogai por nós, os pecadores, agora e na hora da nossa morte. Amém. Ave Maria, cheia de graça, o Senhor é convosco. Bendita sois vós entre as mulheres. Bendito é o fruto em vosso ventre, Jesus. Santa Maria, Mãe de Deus, rogai por nós, os pecadores, agora e na hora da nossa morte. Amém. Ave Maria, cheia de graça, o Senhor é convosco. Bendita sois vós entre as mulheres. Bendito é o fruto em vosso ventre, Jesus. Santa Maria, Mãe de Deus, rogai por nós, os pecadores, agora e na hora da nossa morte. Amém. Ave Maria, cheia de graça, o Senhor é convosco. Bendita sois vós entre as mulheres. Bendito é o fruto em vosso ventre, Jesus. Santa Maria, Mãe de Deus, rogai por nós, os pecadores, agora e na hora da nossa morte. Amém.
3: Sexta dor. Maria recebe nos braços o corpo de Jesus deposto da cruz. Chegada a tarde, porque era dia da preparação, isto é, a véspera de sábado, veio José de Arimateia, entrou decidido na casa de Pilatos e pediu o corpo de Jesus. Pilatos, então, deu o cadáver a José, que o retirou da cruz. Mateus 15-42.
1: Pai nosso que estás no céu, santificado seja o vosso nome. Venha a nós ao vosso reino. Seja feita a vossa vontade, assim na terra como no céu. O pão nosso de cada dia nos dai

0: Ave Maria, cheia de graça, o Senhor é convosco. Bendita sois vós entre as mulheres, bendito é o fruto em vosso ventre, Jesus. Santa Maria, Mãe de Deus, rogai por nós, os pecadores, agora e na hora da nossa morte. Amém. Ave Maria, cheia de graça, o Senhor é convosco. Bendita sois vós entre as mulheres, bendito é o fruto em vosso ventre, Jesus. Santa Maria, Mãe de Deus, rogai por nós, os pecadores, agora e na hora da nossa morte. Amém. Ave Maria, cheia de graça, o Senhor é convosco. Bendita sois vós entre as mulheres, bendito é o fruto em vosso ventre, Jesus. Santa Maria, Mãe de Deus, rogai por nós, os pecadores, agora e na hora da nossa morte. Amém. Ave Maria, cheia de graça, o Senhor é convosco. Bendita sois vós entre as mulheres, bendito é o fruto em vosso ventre, Jesus. Santa Maria, Mãe de Deus, rogai por nós, os pecadores, agora e na hora da nossa morte. Amém.
1: Sétima dor. Maria leva ao sepulcro o corpo de Jesus à espera da ressurreição. Os discípulos tiraram o corpo de Jesus e envolveram em faixas de linho, com aromas, conforme era o costume de sepultar os judeus. Havia perto do local onde fica crucificado um jardim. E no jardim, um sepulcro novo, onde ninguém ainda fora depositado. Foi ali que puseram Jesus. João, versículo 9, capítulos 40 a 42.
2: Pai nosso que estás no céu, santificado seja o vosso nome. Venha a nós ao vosso reino. Seja feita a vossa vontade, assim na terra como no céu. O pão nosso de cada dia nos dai hoje. Perdoai as nossas ofensas, assim como nós perdoamos a quem nos tenha ofendido. E não nos deixeis cair em tentação, mas livrai-nos do mal. Amém.
0: Ave Maria, cheia de graça, o Senhor é convosco. Bendita sois vós entre as mulheres, bendito é o fruto em vosso ventre, Jesus. Santa Maria, Mãe de Deus, rogai por nós, os pecadores, agora e na hora da nossa morte. Amém. Ave Maria, cheia de graça, o Senhor é convosco. Bendita sois vós entre as mulheres, bendito é o fruto em vosso ventre, Jesus. Santa Maria, Mãe de Deus, rogai por nós, os pecadores, agora e na hora da nossa morte. Amém. Ave Maria, cheia de graça, o Senhor é convosco. Bendita sois vós entre as mulheres, bendito é o fruto em vosso ventre, Jesus. Santa Maria, Mãe de Deus, rogai por nós, os pecadores, agora e na hora da nossa morte. Amém. Ave Maria, cheia de graça, o Senhor é convosco. Bendita sois vós entre as mulheres, bendito é o fruto em vosso ventre, Jesus. Santa Maria, Mãe de Deus, rogai por nós, os pecadores, agora e na hora da nossa morte. Amém. Ave Maria, cheia de graça, o Senhor é convosco. Bendita sois vós entre as mulheres, bendito é o fruto em vosso ventre, Jesus. Santa Maria, Mãe de Deus, rogai por nós, os pecadores, agora e na hora da nossa morte. Amém. Ave Maria, cheia de graça, o Senhor é convosco. Bendita sois vós entre as mulheres, bendito é o fruto em vosso ventre, Jesus. Santa Maria, Mãe de Deus, rogai por nós, os pecadores, agora e na hora da nossa morte. Amém. Ave Maria, cheia de graça, o Senhor é convosco. Bendita sois vós entre as mulheres, bendito é o fruto em vosso ventre, Jesus. Santa Maria, Mãe de Deus, rogai por nós, os pecadores, agora e na hora da nossa morte. Amém.
3: Oração final. Nós vos louvamos, Santa Maria, Mãe fiel junto à cruz do Filho. Bendita sois vós, Rainha dos Mártires, associada à paixão de Cristo. Vós tornastes nossa mãe, sinal de esperança em nosso caminho. Amém. Ladainha de Nossa Senhora das Dores, Senhor, tende piedade de nós. Senhor, tende piedade de nós. Cristo, tende piedade de nós. Cristo, tende piedade de nós. Jesus Cristo, ouvi-nos. Jesus Cristo, atendei-nos. Deus Pai, que estás no céu, tende piedade de nós. Deus Filho, Redentor do mundo, tende piedade de nós. Espírito Santo, Paráclito, tende piedade de nós. Trindade Santa, que sois um só Deus, tende piedade de nós. Mãe de Jesus crucificado, rogai por nós. Mãe do coração transpassado, rogai por nós. Mãe do Cristo Redentor, rogai por nós. Mãe dos discípulos de Jesus, rogai por nós. Mãe dos redimidos, rogai por nós. Mãe dos viventes, rogai por nós. Virgem obediente, rogai por nós. Virgem oferente, rogai por nós. Virgem fiel, rogai por nós. Virgem do silêncio, rogai por nós. Virgem da espera,

rogai por nós. Virgem da Páscoa, rogai por nós. Virgem da Ressurreição, rogai por nós. Mulher que sofreu o exílio, rogai por nós. Mulher forte, rogai por nós. Mulher corajosa, rogai por nós. Mulher do sofrimento, rogai por nós. Mulher da nova aliança, rogai por nós. Mulher da esperança, rogai por nós. Nova Eva, rogai por nós. Cooperadora na salvação, rogai por nós. Serva da reconciliação, rogai por nós. Defesa dos inocentes, rogai por nós. Coragem dos perseguidos, rogai por nós. Fortaleza dos oprimidos, rogai por nós. Esperança dos pecadores, rogai por nós. Consolação dos aflitos, rogai por nós. Refúgio dos marginalizados, rogai por nós. Conforto dos exilados, rogai por nós. Sustento dos fracos, rogai por nós. Alívio dos enfermos, rogai por nós. Cordeiro de Deus, que tirais os pecados do mundo, perdoai-nos, Senhor. Cordeiro de Deus, que tirais o pecado do mundo, ouvi-nos, Senhor. Cordeiro de Deus, que tirais o pecado do mundo, tende piedade de nós. Oremos. Ó Deus, quisestes que a vida da Virgem Maria fosse marcada pelo mistério da dor. Concedei-nos, vos pedimos, percorrer a seu lado o caminho da fé e unir nossos sofrimentos à paixão de Cristo para nos tornarmos instrumentos de graça e salvação. Protege-nos, Santa Maria e Benigna, e nos acompanhe pelos caminhos da vida. Amém.

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4: 4h58.
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5: César Menotti e Fabiano, essa nossa vida de cantor é uma vida de tropeiro.
6: É isso mesmo, Joca Martins. E vamos tropeando canções por essa vida.

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5: Olá, gauchada do Brasil, olá, fãs e amigos dos serranos. Aqui estou para mais um agradável encontro com a nossa grande audiência. Meu fraterno abraço a todos que já nos acompanham no Rio Grande e em outros estados do nosso querido Brasil. Hoje faremos um programa essencialmente musical, sempre com o intuito de surpreender agradavelmente aos ouvintes. Trata-se do acervo musical, trata-se de homenagear a arte, prestigiar a música no mais amplo sentido. E como música é uma linguagem universal, como se sabe, permito-me reunir diversas composições, com a participação de muitos artistas nacionais e internacionais, e com isso, trazer momentos de enlevo e de bem-estar aos diletos e prestigiados ouvintes. 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
5: Após termos ouvido as mensagens de nossos apoiadores, iniciamos artisticamente o acervo musical de hoje, aqui por sua Rádio do Coração, trazendo inicialmente a vaneira Saudade Dela, nos dedos hábeis e competentes do grande, saudoso colega e amigo Albino Manique. Depois rodaremos mais as obras. O Terno Chegando, composição de José Dias com a família Dias. E, para concluir o bloco, o imortal tango La Comparsita, de Matos Rodrigues e Contursi, com o grande arranjo do grupo Nuevo Quinteto Real. Um arranjo realmente diferenciado. Vocês vão gostar. Vai lá, Ganso!

0: caros ouvintes, rodamos a vaneira Saudade Dela com Albino Manique. Em seguida, o terno chegando com a família Dias. E encerrando o bloco, o clássico tango La Comparsita, tendo como intérpretes os integrantes do grupo argentino Nuevo Quinteto Real. Breve pausa e logo voltaremos. Até já!
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4: 5:50.
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0: De volta, agradável companhia de todos vocês, queridos ouvintes, com o programa Encontro com os Serranos. 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
0: 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Regresso agora com o programa, hoje com acervo musical para vocês. Rodaremos a seguir a consagrada música Malaguenha, composta por Elpidio Ramírez, interpretada ao vivo pelos irmãos Castilhos, artistas paraguaios radicados no Brasil, com a participação da dupla Chitãozinho e Chororó. Em seguida, mais duas. Depois de Você, composição de Rio Negro e Domiciano, com Rio Negro e Solimões. E concluindo esse bloco, rodaremos a clássica

0: Gracias, muchachos. Muchas gracias. Obrigado.
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0: Rodamos Malaguenha com os irmãos Castilhos e com Chitãozinho Chororó. Em seguida, a obra Depois Você, com Rio Negro e Solimões. E concluindo o bloco, rodamos Eu Sou do Sul. Pequena pausa e logo voltaremos. Respeitosamente, sugiro, continuem nos prestigiando com a sua sintonia. É uma honra para nós.
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0: Regressando com o nosso encontro, a agradabilíssima companhia dos nossos fãs e amigos, por essa que é a sua rádio favorita, sua rádio do coração. 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
0: Voltando com o acervo musical, a agradável companhia de todos vocês, aqui por sua emissora favorita, rodaremos as obras Quem Será?, composta por Marino Pinto e Mário Rossi, na interpretação da cantora Tânia Alves. Depois, a Chamarrita instrumental Por um Sorriso Bibiana, de minha autoria, Edson Dutra, na interpretação, no arranjo do grande acordeonista Jackson Rodrigues. E concluindo esse bloco, traremos a linda música Alô, composta por Roberto Carlos e Erasmo Carlos,
7: cantada ao vivo pela cantora mineira Martinha, uma das minhas cantoras ídolas desde o tempo da Jovem Guarda. Vocês notarão que a voz dela está um pouco rouca, mas esse detalhe, a meu juiz, deixou a música ainda mais bonita. Parece um paradoxo, mas não é. Vamos às músicas e aí eu digo solenemente: vai lá, Ganso!

0: Rodamos a nossa audiência as músicas Quem Será, na interpretação de Tânia Alves. Em seguida, de minha autoria, Edson Dutta, na interpretação de Jackson Rodrigues, ao acordeão. E concluindo o bloco, a cantora Martinha, com a sua linda voz rouca, cantou Alô. Breve intervalo e logo voltaremos com todos que nos prestigiam.
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4: 6:22.
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0: De volta com o nosso encontro sob o prestígio da companhia de todos os nossos queridos ouvintes. 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De volta com o programa Encontro com os Serranos pela sua rádio favorita, hoje em faceta especial, acervo musical, rodaremos as músicas Usted, composta por Gabriel Ruiz Galindo e Zorrilha, com o cantor argentino Carlos Ayala. Depois, Sinfonia Imortal, de Agenor de Oliveira e Nelson Sargento, na interpretação do Nelson Sargento. E, concluindo o bloco, Las Tristezas del Porquê, composição de Horácio Guarani, com os grandes cantores Tito Fernandes e Patti Chaves. Com todo o respeito, mas com todo o vigor necessário, eu digo, vai lá, ganso!

0: Rodamos as músicas Usté com Carlos Ayala, depois Sinfonia Imortal com Nelson Sargento e finalizando o bloco, Tito Fernandes e Patti Chaves cantaram Las Tristezas del Porquê. Pequena pausa, já já estaremos com todos vocês, estimados ouvintes.
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5: 6:35.
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0: O programa Encontro com Serranos volta à audiência de todos que nos prestigiam com essa amável sintonia. 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
0: Regresso com o nosso Encontro com os Serranos em dia de acervo musical, um preito à música em seus diversos estilos e ao gosto desse humilde apresentador. Na esperança de que minhas escolhas estejam igualmente no gosto da grande maioria de nossa audiência. Rodaremos agora as obras Fiesta Linda, composta por Luis Barramonde, pelo grupo chileno Huasos del Algarrobal. Depois, Minha História, composta por Nésio Alves Correia, o saudoso Gildinho, e Rodrigo Bauer. A interpretação é de Gildinho e dos Monarcas. E ainda, neste bloco, rodaremos para vocês a clássica obra Pájaro Campana, composta por Félix Cardoso, na interpretação do grupo paraguaio Los Hijos del Paraguay e com a minha participação na Gaita Gaúcha. Música que gravamos lá em Assunción, no CD Mercosul de Canções dos Serranos. Notem o entusiasmo e a farra que os colegas paraguaios fizeram gritando em meio à música quando eu respondia musicalmente às frases da harpa que eles tocavam na execução da obra. Foi marcante, nunca mais vou me esquecer, que eu estava num pequeno estúdio lá em Assunção, no meio de 3 violonistas e 1 arpista, e eu sozinho com uma gaita, e eles provocavam na música, nas frases musicais, e eu respondia com a gaita, e eles se emocionaram e começaram a gritar dentro da música. Foi assim um improviso que ficou muito bom, e nós depois fomos confraternizar com eles. Nos receberam muito bem, Los Hijos del Paraguay. E eu digo agora, vai lá, Ganso!

0: Rodamos Fiesta Linda com Huasos del Algarrobal, depois Minha História com Gildinho, e concluindo o bloco com os Serranos e o grupo paraguaio Los Hijos del Paraguay, o clássico Pájaro Campana. Pequeno intervalo e logo prosseguiremos com o programa.
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4: 6h49.
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0: Voltando à agradável companhia dos nossos fãs e amigos com o programa Encontro com os Serranos. 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
0: Volto com o nosso acervo musical, para minha alegria e para brindá-los com mais músicas bonitas e selecionadas para quem é nosso ouvinte, aqui por essa querida e parceira emissora. Rodaremos agora Coração Leviano, com Paulinho da Viola, obra composta por ele, e mais duas músicas. Teródoto Domingos, de minha autoria, Edson Dutra e do Frutuoso Araújo, na interpretação dos Serranos, com a participação dos nossos colegas do grupo Cordiona. Tal música faz parte do nosso segundo DVD instrumental, Os Serranos nos Galpões das Estâncias. E concluindo o bloco e o programa na parte musical, trago o consagrado grupo anglo-australiano Bee Gees, que nasceu na Inglaterra, mas iniciou a carreira na Austrália. Ele interpreta How Deep Your Love, Quão Profundo é o Seu Amor. E para que ouçamos essas músicas, eu digo alto e bom som. Vai lá, ganso!

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5: Você sabia?
6: Em Bruxelas, na Bélgica, há um monumento marcando onde o czar russo, Pedro o Grande, vomitou após um banquete em 1717. A cidade celebra esse momento com humor e curiosidade histórica, junto de um memorial a um suposto avistamento de um OVNI em 1955. A Bélgica leva sua estranheza sempre a sério.
5: E essa informação, você já sabia?
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Bom dia para você ligado na 94.1 FM. A partir desse momento, o melhor do meu, do seu, do nosso sertanejo classe A até às 8 da matina. Muita música, muita alegria pela Imigrantes 94.1 FM. Hoje, domingo. ...14 de junho, ano 2026, para você que está ligado, em clima de Copa do Mundo, que a coisa não tá lá, que, né, como é que o cara que ele tá meio lusco-fusco pro Brasil, mas vamos que vamos. Um grande abraço a você ligado no Imigrantes 94.1 FM de Turvo, de todo o Vale do Aranguá, de todo o sul do Brasil, para quem tá despertando com o som da 94.1 FM, Turvo Bela e Santa Catarina, o melhor do sucesso sertanejo para você.

E olha aí, formando a sua, porque a vida está cara e o tempo não para, 7 horas e 12 minutinhos. O melhor do sucesso sertanejo na minha, na sua, na nossa manhã de domingo. O Chico do Turvo Baixo tá curtindo a programação, tá pedindo lá. Bom dia, neguinho. Manda um sucesso aí para todos nós do Turvo Baixo. Um com o Bruno e Marrone, então um bom dia para todo mundo aí no Turvo Baixo. Um grande abraço também para o casal Valdir e Irene, para todos os moradores. Muito obrigado pela sintonia. Lá no São Felipe também para o Raulino Toneto e toda a família que estão sempre ligados em Imigrantes 94.1. Grande abraço, muito obrigado pela sintonia. Bom dia para todos de Morro Grande. Meleiro, um grande abraço para todos. Meleiro, seu Narciso Pereira lá no bairro Jardim América. Também para o Macarini, lá no pé próximo do Pavilhão do Arroz. Um grande abraço para todo o pessoal de Meleiro, todos os ouvintes, e também todo o interior de Meleiro, Morro Grande, Forquilhinha e Maracajá. Um grande abraço. Então vamos de sucesso, Chico tá pedindo, a gente tá tocando.

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E para você ligado no 94.1 FM, bom dia para quem está despertando para mais um dia de trabalho. Também muito obrigado pela audiência. Vamos mandando um alô especial a todos de Jacinto Machado e todo o interior. Um grande abraço, aquele bom dia. Também um grande abraço a toda a galera aqui do Ermo. Bom dia, Ermo. Bom dia a todo o interior de Ermo. Aquele abraço para todos vocês e também para todo o interior do município de Ermo. Vamos de sucesso na 94.1.

Aí no Pique, no Pique, pra você ligado na 94.1 FM, um grande abraço, muito obrigado pela sua sintonia, o melhor do sucesso no nosso sertanejo classe A. Então vamos de música.

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0: Em nome do Pai, e do Filho, e do Espírito Santo.
1: Amém.
0: A vós, irmãos e irmãs, paz e fé, da parte de Deus o Pai e do Senhor Jesus Cristo.
1: Bendito seja Deus que nos reuniu no amor de Cristo.
0: No dia em que celebramos a vitória de Cristo sobre o pecado e a morte, também nós somos convidados a morrer para o pecado e ressurgir para uma vida nova. Reconheçamos-nos necessitados da misericórdia do Pai e vamos, através do canto, pedir o perdão de Deus.

Deus Todo-Poderoso tenha compaixão de nós. Perdoe nossos pecados. Nos conduza à vida eterna.

0: Ó Deus, força daqueles que em vós esperam, sede favorável ao nosso apelo, e como nada podemos em nossa fraqueza, dai-nos sempre o socorro de vossa graça, para que possamos querer e agir conforme a vossa vontade, seguindo os vossos mandamentos. Por nosso Senhor Jesus Cristo, vosso Filho, que é Deus, e convosco vive e reina, na unidade do Espírito Santo, por todos os séculos dos séculos.
1: Amém.

0: Leitura do livro do Êxodo. Naqueles dias, os israelitas, partindo de Rafidim, chegaram ao deserto do Sinai, onde acamparam. Israel armou aí suas tendas de fronte da montanha. Moisés, então, subiu ao encontro de Deus. O Senhor chamou-o do alto da montanha e disse: assim deverás falar à casa de Jacó e anunciar aos filhos de Israel: vistes o que fiz aos egípcios e como vos levei sobre asas de águias e vos trouxe a mim. Portanto, se ouvirdes a minha voz e guardardes a minha aliança, sereis para mim a porção escolhida dentre todos os povos, porque minha é toda a terra. E vós sereis para mim um reino de sacerdotes e uma nação santa. Palavra do Senhor.
1: Graças a Deus.

0: Leitura da carta de São Paulo aos Romanos. Irmãos, quando éramos ainda fracos, Cristo morreu pelos ímpios no tempo marcado. Dificilmente alguém morrerá por um justo, por uma pessoa muito boa. Talvez alguém se anime a morrer. Pois bem, a prova de que Deus nos ama é que Cristo morreu por nós quando éramos ainda pecadores. Muito mais agora, que já estamos justificados pelo sangue de Cristo, seremos salvos da ira por Ele. Quando éramos inimigos de Deus, fomos reconciliados com Ele pela morte do Seu Filho. Quanto mais agora, estando já reconciliados, seremos salvos por sua vida. Ainda mais, nós nos gloriamos em Deus, por nosso Senhor Jesus Cristo. É por Ele que já desde o tempo presente recebemos a reconciliação. Palavra do Senhor.
1: Graças.

0: Senhor esteja convosco.
1: Ele está no meio de nós.
0: Proclamação do Evangelho de Jesus Cristo segundo Mateus.
1: Glória a vós, Senhor.
0: Naquele tempo, vendo Jesus as multidões, compadeceu-se delas, porque estavam cansadas e abatidas, como ovelhas que não têm pastor. Então disse a seus discípulos: a messe é grande, mas os trabalhadores são poucos. Pedi, pois, ao dono da messe que envie trabalhadores para a sua colheita. Jesus chamou os 12 discípulos e deu-lhes poder para expulsar os espíritos maus e para curarem todo tipo de doença e enfermidade. Estes são os nomes dos 12 apóstolos. Primeiro, Simão, chamado Pedro, e André, seu irmão. Tiago, filho de Zebedeu, e seu irmão João. Filipe e Bartolomeu. Tomé e Mateus, o cobrador de impostos. Tiago, filho de Alfeu e Tadeu. Simão, o Zelotas, e Judas Iscariotes, que foi o traidor de Jesus. Jesus enviou estes 12 com as seguintes recomendações: não deveis ir aonde moram os pagãos, nem entrar na cidade do samaritano. Ide antes às ovelhas perdidas da casa de Israel. Em vosso caminho anunciai: o reino dos céus está próximo. Curai os doentes, ressuscitai os mortos, purificai os leprosos, expulsai os demônios. De graça recebeste, de graça deveis dar. Palavra da salvação.
1: Glória a vós, Senhor.
0: Já no comentário inicial se falava da compaixão. A compaixão, a solidariedade, é a forma melhor daquele grande mandamento que Deus nos deixou, Jesus nos deixou: amai-vos. O amor se prova para ver se ele é de verdade. Não na hora da felicidade, na hora que está tudo em festa, na hora que a saúde, todo mundo esbanja a saúde, todo mundo esbanja o bem-estar. O amor se prova na dificuldade. É na hora da dificuldade que a gente vê se realmente quer bem ou não quer bem a uma pessoa. Então, no Evangelho diz que Jesus olhou aquela multidão e compadeceu-se. Porque Jesus falou diversas vezes, né, essa mensagem do pastor, ele era o bom pastor, e das ovelhas. Porque os chefes, digamos, da época, aqueles que deveriam ser os líderes religiosos, eles tinham se perdido em picuinhas, na observância minuciosa e legalista dos preceitos. Jesus falava a vocês, né, oferecem tantos sacrifícios e holocaustos. Eu não quero tantos sacrifícios e holocaustos, eu quero a misericórdia. Quero alguém que saiba se compadecer e sofrer com uma pessoa que está sofrendo. Vocês se preocupem em dar o dízimo até do cominho, das hortaliças, dos temperos, mas não tem misericórdia. Ou seja, eles, o amor deles era formal. Certo? Eles achavam que eram santos porque cumpriam minuciosamente todos aqueles preceitos, e alguns deles, inclusive, exagerados. Por exemplo, tem ainda hoje, né, o mandamento de observar o dia santo, que para nós é o domingo, para eles era o sábado. Eles tinham chegado ao ponto de determinar quantos passos a pessoa podia fazer no dia de sábado. O cálculo que se faz é de uns 500 metros. Não podia passar disso. E não podia fazer nada. Inclusive, não podia nem fazer o bem. Lembra aquela história que Jesus um dia curou um doente ali de sábado? Todo mundo tem em cima dele. Não tinha risco de fazer isso. Aí Jesus disse: mas vem cá, O que é isso de fazer no dia do Senhor? Fazer o bem ou fazer o mal? Era uma contradição de que no dia do Senhor não se pudesse fazer o bem para alguém, que é bem pior da vez. Então, diversas vezes, né? Uma vez ele cura a mão de um, que tinha a mão seca lá na sinagoga, meu Deus do céu, né? Que escândalo. E Jesus dizia, para que serve todo esse formalismo de vocês se depois você não cuida das pessoas que precisam? Né? Hoje os textos são todos desse tipo. Moisés que manda dizer para o povo, olha, vede como eu vos tratei e vos levei como em asas de água, de águia, quando vocês estavam no Egito. Eu conduzi vocês, o povo tava, tinha se desviado de Deus, mas Deus não o abandonou. Esta é outra grande prova de amor. Ir atrás de alguém que de repente se afastou de nós, se afastou da família, se afastou do nosso convívio, que começou a andar um pouco por aí, no, como a gente diz, andar no, nos desvios da vida. É ali que a gente tem que ir lá. São Paulo fala isso. Vede que grande amor Deus nos deu de nos amar quando nós estávamos perdidos, de nos tratar bem quando nós estávamos longe dele. Esta é outra prova da misericórdia de Deus. E Moisés, que tinha pedido para o povo, falando em nome de Deus, que Deus seria o seu Deus. Mas existe uma condição: se ouvirdes a minha voz e guardardes a minha aliança, sereis para mim a porção escolhida entre todos os povos. Nós somos ainda os herdeiros das promessas de Deus através de Moisés. Claro, um pouco de modificação, porque Moisés era o Antigo Testamento, o Antigo Pacto. Por Jesus nós fizemos um novo pacto, mas a base é a mesma. Eu sempre gosto de dizer que os 10 mandamentos não são de Jesus, são de Moisés, quer dizer, de Deus através de Moisés. E Jesus assumiu. Ele disse, não vim abolir, eu vim completar. E o grande complemento que Jesus deu na lei é esta: dou-vos um novo mandamento. Amai-vos. Certo? Portanto, a gente entender isso, né? Entender que mesmo quando a gente se desvia, Deus está lá. Deus está lá, e mesmo quando nós nos metemos lá no atoleiro, ele vai lá, nos tira do atoleiro e nos abraça como se nada tivesse acontecido. Certo? Depois Jesus escolhe os 12, os envia e dá a eles o poder que ele tinha. Expulsar os espíritos maus. O demônio só podia ser vencido por Jesus. Certo? E quando ele prevê que ia ser morto, ele diz, agora o príncipe deste mundo vai ser vencido. Agora é o julgamento do príncipe deste mundo. Até Jesus, o mal dominava, e nós não tínhamos a capacidade de voltar para o caminho de bem. O mal continua, o demônio continua atuando, só que tem uma diferença. Hoje, se nós quisermos, como diz São Paulo, a graça de Deus é muito superior ao pecado de Adão. Diz São Paulo que se pela desobediência de um homem nos veio a morte, pela obediência de outro homem, que é Jesus, nos veio a vida. E não tem nem comparação a força que a vida nova que Jesus nos deu sobre o poder que o mal continua existindo. Então hoje nós não temos desculpa se nós não conseguimos nos livrar do mal. Temos a energia suficiente, temos os sacramentos, temos o perdão, temos Deus do nosso lado. Nós só vamos mal na vida se nós quisermos. O demônio não tem mais poder sobre nós. Quem manda em nós é Jesus Cristo. Se nós quisermos. Se a gente deixar. Se a gente deixar que ele tome conta, continuará tomando conta. Jesus está sempre ali, cheio de misericórdia, para nos abraçar de volta e sempre nos reconduzir para o caminho do bem. que a gente tenha sempre isso presente na vida. O amor de Deus é maior que o mal. Louvado seja nosso Senhor Jesus Cristo. Creio em um só Deus, Pai Todo-Poderoso,
1: do céu e da terra, de todas as coisas visíveis e invisíveis. Creio em um só Senhor Jesus Cristo, Filho unigênito de Deus, nascido do Pai antes de todos os séculos, Deus de Deus, luz da luz, Deus verdadeiro de Deus verdadeiro, gerado, não criado, consubstancial ao Pai. Por Ele todas as coisas foram feitas, e por nós homens, e para a nossa salvação, desceu dos céus e se encarnou pelo Espírito Santo no seio da Virgem Maria e se fez homem. Também por nós foi crucificado sob Pôncio Pilatos, padeceu e foi sepultado, ressuscitou ao terceiro dia, conforme as Escrituras, e subiu aos céus, onde está sentado à direita do Pai. Pode vir em sua glória para julgar os vivos e os mortos, e o seu reino não terá fim. Creio no Espírito Santo, Senhor que dá vida e procede do Pai e do Filho, e com o Pai e o Filho é adorado e glorificado, Ele que falou pelos profetas. Creio na Igreja, una, santa, católica e apostólica. Professo só batismo para a remissão dos pecados e espero a ressurreição dos mortos e a vida do mundo que há de vir. Amém.
0: Irmãos e irmãs, na condição de povo escolhido por Deus, confiantes nos dirigimos a Ele em nome de Jesus, seu Filho e nosso irmão, dizendo:
1: venha a nós o vosso reino,
0: Senhor.
1: Senhor, vós convidais a Igreja a ouvir vossa voz e guardar vossa aliança. Avivai sua missão de sempre ter olhos que veem a aflição do vosso povo e coração que sente compaixão de quem mais sofre, nós vos pedimos.
2: Venha a nós vosso reino, Senhor.
1: Vós sois a fonte de todo poder gerador de vida. Inspirai bons propósitos aos candidatos a governar e legislar para que estejam atentos às pessoas mais fragilizadas. Nós vos pedimos.
2: Venha a nós o vosso reino, Senhor.
1: A messe é grande e poucos são os operários. Continuai a chamar pessoas generosas que sejam dotadas de grande amor por vós e por vosso povo e se dediquem ao anúncio do vosso reino. Nós vos pedimos. Para que os grupos do Laás e do Dízimo cresçam no seguimento de Jesus, sendo semeadores de bons valores na sociedade, nós vos pedimos. Somos vosso povo, dai-nos querer e agir sempre conforme a vossa vontade, seguindo os vossos mandamentos, nós vos pedimos.
0: Atendei, ó Deus, nossas súplicas. Enviai a vossa messe operários dispostos a caminhar unidos na Igreja, para que em todo lugar o vosso nome seja conhecido e santificado por Cristo nosso Senhor.
1: Amém. Amém. Temos a oração do dizimista. Oração do dizimista. Meu Senhor, que eu seja um dizimista consciente, responsável e grato. Tudo que possuo é dádiva divina. Assim desejo sempre contribuir com amor, respeito e dignidade, de acordo com os frutos oriundos do meu trabalho. Que eu me torne cada dia mais um instrumento de paz, justiça e harmonia nesta comunidade, permanecendo um fiel membro de minha paróquia. Que Nossa Senhora da Oração abençoe grandemente a todos. Amém.

0: Considerai, irmãos e irmãs, para que o meu e o vosso sacrifício seja aceito por Deus, Pai Todo-Poderoso.
1: Receba o Senhor por tuas mãos este sacrifício para a glória do seu nome, para nosso bem e de toda a sua santa igreja.
0: Ó Deus, com estes dons alimentai a nossa vida e a renovais pelo sacramento. Concedei, nós vos pedimos, que nunca falte este auxílio ao nosso corpo e à nossa alma, por Cristo nosso Senhor.
1: Amém.
0: O Senhor esteja convosco.
1: Ele está no meio de nós.
0: Corações ao alto.
1: O nosso coração está em Deus.
0: Na verdade, é digno e justo, é nosso dever e salvação dar-vos graças sempre e em todo lugar, Pai Santo, Senhor do céu e da terra, por Cristo Senhor nosso. De fato, pelo vosso Verbo, criastes o universo e tudo governais com equidade. Vós nos destes vosso Filho, feito carne. Como mediador, ele nos dirigiu a vossa palavra e nos chamou a seguir os seus passos. Ele é o caminho que nos conduz até vós, a verdade que nos liberta, a vida que nos enche de alegria. Por vosso Filho, reunis em uma só família os homens e as mulheres criados para a glória de vosso nome, redimidos pelo sangue de sua cruz e marcados com o selo de vosso Espírito. Por isso, hoje e sempre, unidos a todos os anjos, proclamamos vossa glória cantando.

0: Na verdade, vós sois santo, ó Deus do universo, e tudo o que criastes proclama o vosso louvor. Porque por Jesus Cristo, vosso Filho e Senhor nosso, e pela força do Espírito Santo, dais vida e santidade a todas as coisas. E não cessais de reunir para vós um povo que vos ofereça em toda parte, do nascer ao pôr do sol, um sacrifício perfeito. Por isso, ó Pai, nós vos suplicamos, santificai pelo Espírito Santo as oferendas que vos apresentamos para serem consagradas, a fim de que se torne o corpo e o sangue de vosso Filho, nosso Senhor Jesus Cristo, que nos mandou celebrar este mistério.
1: Enviai o vosso Espírito Santo.
0: Na noite em que ia ser entregue, Jesus tomou o pão, pronunciou a bênção de ação de graça, partiu, o deu aos discípulos, dizendo: tomai todos e comei, isto é o meu corpo que será entregue por vós.

Do mesmo modo, no fim da ceia, ele tomou o cálice em suas mãos, pronunciou a bênção de ação de graças, o deu aos seus discípulos, dizendo: Tomai todos e bebei. Este é o cálice do meu sangue, sangue da nova e eterna aliança, que será derramado por vós e por todos para a remissão dos pecados. Fazei isto em memória de mim. Mistério.

0: celebrando agora o Pai, o memorial da paixão e redentora do vosso Filho, da sua gloriosa ressurreição e ascensão ao céu, e enquanto esperamos sua nova vinda, nós vos oferecemos em ação de graças este sacrifício de vida e de santidade. Aceitai, ó Senhor, a nossa oferta. Olhai com bondade a oblação de vossa Igreja e reconhecei nela o sacrifício que nos reconciliou convosco. Concedei que, alimentando-nos com o corpo e o sangue de vosso Filho, repleto do Espírito Santo, nos tornemos em Cristo um só corpo e um só Espírito.
1: Espírito nos una num só corpo.
0: Que o mesmo Espírito faça de nós uma eterna oferenda, para alcançarmos a herança com os vossos eleitos. A Santíssima Virgem Maria, Mãe de Deus, São José, seu Esposo, os vossos santos apóstolos e gloriosos mártires, todos os santos que não cessam de interceder por nós na vossa presença.
1: Confirmemos a vossa Igreja.
0: Nós vos suplicamos, Senhor, que esse sacrifício de nossa reconciliação estenda a paz e a salvação ao mundo inteiro. Confirmai na fé e na caridade a vossa Igreja que caminha nesse mundo, o vosso servo Papa Leão, nosso Bispo Jacinto e seu auxiliar Milton, com os bispos do mundo inteiro, os presbíteros, os diáconos e outros ministros e o povo por vós redimido. Atendei propício as preces dessa família, que reunisseis em vossa presença. Reconduzi a vós, Pai de misericórdia, todos os vossos filhos e filhas dispersos pelo mundo inteiro.
1: Pai-nos a criar um mundo novo.
0: Acolhei no vosso reino nossos irmãos e irmãs que partiram dessa vida, todos que morreram na vossa amizade. Unidos a eles, esperamos também nós saciar-nos eternamente de vossa glória, por Cristo Senhor nosso, por ele dais ao mundo todo o bem e toda a graça.
1: Concedei-lhes, ó Senhor, a luz eterna.
0: Por Cristo, com Cristo e em Cristo, a vós Deus, Pai Todo-Poderoso, na unidade do Espírito Santo, toda a honra, toda a glória, por todos os séculos dos séculos.

0: Pai nosso que
1: estais no céu, santificado seja o vosso nome. Venha a nós o vosso reino. Seja feita a vossa vontade, assim na terra como no céu. O pão nosso de cada dia nos dai hoje. Perdoai as nossas ofensas, assim como nós perdoamos a quem nos tem ofendido. E não nos deixeis cair em tentação, mas livrai-nos do mal.
0: Livrai-nos de todos os males, Pai, e dai-nos hoje a vossa paz. Ajudados pela vossa misericórdia, sejamos sempre livres do pecado, protegidos de todos os perigos, enquanto aguardamos a feliz esperança e a vinda de nosso Salvador Jesus Cristo.
1: Vosso é o reino, o poder e a glória para sempre.
0: Senhor Jesus Cristo, dissestes aos vossos apóstolos, eu vos deixo a paz, eu vos dou a minha paz, não olheis os nossos pecados, mas a fé que anima a vossa igreja. Dai-lhe, segundo o vosso desejo, a paz e a unidade. Vós que sois Deus com o Pai e o Espírito Santo.
1: Amém.
0: Que a paz do Senhor esteja sempre convosco.
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0: Felizes nós, os convidados à Santa Ceia do Senhor. Eis o Cordeiro de Deus que tira o pecado do mundo.
1: Senhor, eu não sou digna de que entreis em minha morada, mas dizei uma palavra e serei salva.

0: Graças e louvores se deem a todo momento.
1: ao Santíssimo e Diviníssimo Sacramento.
0: Fazei, Senhor, que a Sagrada Comunhão nos vossos mistérios, sinal de nossa união convosco, realize a unidade na vossa Igreja. Por Cristo nosso Senhor.
1: Amém. Nesse momento temos o sorteio, né, do dizimista. Vento.

0: comunicamos que a contribuição do dízimo no mês de maio foi de R$ 15.684. A paróquia Nossa Senhora da Oração convida toda a comunidade para colaborar com a rifa beneficente da Festa da Padroeira, que será sorteada no dia 12 de julho de 2026. Os bilhetes podem ser adquiridos com os membros das pastorais, movimentos, festeiros e na secretaria paroquial. Os folders com a programação da festa em honra à Nossa Senhora da Oração encontram-se na entrada, na porta da igreja. Pedimos que cada família retire o seu para acompanhar as atividades da festa. Neste momento, temos a entrega do barquinho para a família que vai rezar essa semana, mas já temos alguém que se propôs. Muito obrigada.
1: Também queria comunicar que ontem, lá em Rio Branco, na paróquia São Peregrino,

0: aposentar e agora quer ser padre e vai ser ordenado agora no próximo mês. Que bom, né? Rezemos por esse povo, né, que está iniciando o seu apostolado. O Frei Sander hoje celebra já a primeira missa, começa seu apostolado hoje no Rio Branco. Que Deus o abençoe. O Senhor esteja convosco.
1: Ele está no meio de nós.
0: Abençoe-vos, o Deus Todo-Poderoso, Pai, Filho e Espírito Santo.
1: Amém.
0: Ide em paz, o Senhor vos acompanhe.
1: Graças
0: Graças a
1: a

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2: Na Imigrantes 94 Bono FM, já já estaremos apresentando o Som Campeiro. Um grande abraço a você que está ligado, muito obrigado pela sua sintonia. A você de todo o sul de Santa Catarina, a você que está ligado na Imigrantes Online, e também aquele abraço, um muito obrigado pela sua audiência. E também vamos mandando um alô para toda a galera do nosso vizinho estado do Rio Grande do Sul. Você que se liga no som da Imigrantes 94.1 FM, um grande abraço.

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6: Aí no Pig, no Pig, estamos chegando pela Imigrantes 94,1 FM, o melhor do meu, do seu, do nosso som campeiro. Um grande abraço, muito obrigado pela sua sintonia. O melhor do sucesso para você que está ligado na Imigrantes 94,1, de todas as querências, de todas as instâncias. Vamos com muita alegria, muito sucesso e muita música para você até às 12 horas. Aí hoje, domingo, dia 14 de junho do ano 2026, isso significa que estamos chegando na metade do ano. E também não teremos muita coisa de esporte, agora tudo está voltado para a Copa do Mundo, mas...

para você que está aí já preparando aquele churrasco, aquela comida campeira, aquele almoço caseiro, para a dona de casa que já está nos acordes do fogão, um grande bom dia, muito obrigado pela sintonia. Para a gurizada que está aí já na brincadeira de terreiro, era, hoje já não tem mais muito, né? Mas antigamente era brincadeira de terreiro, mas era divertido. E também vamos trazendo ele, que para mim é abrindo essa segunda parte. Vamos trazendo ele, que para mim é o Zé Ramalho da música nativista. Cantava demais, tocava demais e fazia letra de música demais. Esse nasceu pra coisa. Estamos falando de João Chagas Leite. Bom dia.

0: Aí no Pique, no Pique, na Imigrantes 94.1 FM, um grande abraço a você que está ligado, muito obrigado pela sua sintonia, o melhor do sucesso para você que está ligado aí de todas as querências e todas as instâncias. A gente está trazendo muita música, muita alegria no seu rádio aqui pela 94.1 FM, Imigrantes Turvo Bela e Santa Catarina.
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Aí no pique da alegria, nas ondas da Imigrantes 94, Mundo FM, vamos aos pedidos musicais de hoje. A Tatinha do Jacinto Machado, a Sara, grande abraço, Tatinha, para você que está ligada na programação da 94.1 FM, um grande abraço, muito obrigado pela sintonia, ela está pedindo sucesso. Gritos de Liberdade já está na ponta da agulha, está saindo para ti. Vamos também a Nova Veneza, no próximo bloco, outra cena também. Aí o pedido do Fontanella, do Coral, toda a galera lá da Nova Veneza, mas antes também tem outro ouvinte da Nova Veneza, é o Donizete Giovanni, curtindo a programação. Bom dia, Donizete, para ti, para toda a galera que está presente aí contigo, muito obrigado pela sintonia, maravilhoso domingo para ti, muito obrigado pela audiência, a tutti quanti veneziani, buongiorno a questa mattina de domenica. 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Então, um grande abraço para o Donizete, para o Giovanni, para a Tatinha no Jacinto Machado. Um grande abraço, muito obrigado pela sintonia. Para o Juarez Sibien, para a Vanusa, que estão curtindo a programação. Também um grande abraço, maravilhoso domingo para todos vocês. Vamos de sucesso da 94.1 FM.

Lupique, Lupique, para você que está ligado na 94.1 FM, aquele bom dia, um grande abraço, muito obrigado pela sua sintonia, informando a sua hora, porque a vida está cara e o tempo não para. Então vamos lá, dando um bom dia para os nossos municípios do Vale. Nesse bloco, bom dia, Timbé do Sul e todo o interior. Morro Grande, Meleiro, Nova Veneza, Forquilhinha e Maracajá. Bom dia para esses municípios e todas as comunidades do interior, um grande abraço. Para quem já tá como é que diz o cara aquele? Para quem já tá peleando a churrasqueira, aí já tá fazendo aquele tradicional churrasco domingo com a família, com os amigos, com os parentes. Um grande abraço, muito obrigado pela sintonia. A Cuesta Domenica de Fredo. 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

E um grande abraço também pro Douglas Antunes, pra toda a galera aí que tá curtindo a programação da 94.1 FM, pro Alex, pro Cris Mondardo, se estiver por aí, pra todo mundo, pra todas as esposas, noivas e namoradas dessa galera, um grande abraço. E também homenagem de feliz aniversário pro André Ranankoski, que tá completando mais um ano de vida hoje. Grande abraço aí de toda a galera, André, oferecimento do Douglas Antunes, de toda a galera do Alex. Muito obrigado pela sintonia, saúde, muita paz, e o resto nós corre atrás, vez em quando correndo na frente também para ganhar uma medalha de ouro, é claro. Um grande abraço então, vai a homenagem de feliz aniversário pro André, e depois vem aí Luiz Cláudio e Tribo da Vaneira fazendo sucesso. Essa homenagem pro André, que está completando mais um ano de vida hoje. Um grande abraço, muito obrigado pela sintonia aqui do nosso Som Campeiro. É, para você que tá ligado, muito obrigado pela audiência, maravilhoso domingo para todos vocês e também para toda a galera que tá de aniversário. A gente vai trazendo aí o melhor em homenagem de feliz aniversário para todos os aniversariantes deste domingo, tá valendo para todos.

0: potência.
1: É isso aí então, para todos os aniversariantes, um grande abraço, muito obrigado pela sintonia. Vamos também a Nova Veneza, que tem música nesse bloco para a galera de Nova Veneza, para o Fontanella, para o Coral. Buongiorno a questa mattina de domenica. Um grande abraço a todo o pessoal aí que está na Praça do Chaminé curtindo a programação, o Fontanella, o Coral e toda a galera do Fontanella que está presente aí. Muito obrigado pela sintonia e aquele bom dia. Vamos de sucesso!

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Aí no Big no Big da Alegria, nas ondas da Imigrantes 94.1 FM, o melhor do meu, do seu, do nosso som campeiro. Bom dia, Jacinto Machado e todo o interior, a toda a galera que está curtindo a programação. Vamos mandando um bom dia lá pro Paredão do Pinheirinho, pro Laudelino Zavarese e também para a Laíra, sua esposa, toda a galera lá do Costão do Pinheirinho também, todos os moradores e ouvintes. O Agenor, se estiver por aí, Pinheirinho do Meio, vamos mandando um grande abraço para o Valmor Brugnoli, para a família que é pai aqui do nosso JP Brugnoli, também para o Pedro Silva, para o Kika, para o Francisco Gittner, para o Betterly, para todos os moradores e para toda a galera também do Pinheirinho do Meio, do Pinheirinho Baixo, também um grande abraço. Bom dia, Pinheirinho Baixo, bom dia, Barra do Pinheirinho. Bom dia a todos de Rio de Dentro, um grande abraço. O Alencar, também lá no Pinheirinho do Meio, para a família Schmidt e todos os familiares do Rio de Dentro, Morro da Queimada, Morro de Fátima, um grande abraço. Também a todos os ouvintes lá do Costão da Pedra, muito obrigado pela sintonia, Serra da Pedra, linha São Pedro, bom dia. Bom dia também para você, ouvinte de Dois Irmãos, um grande abraço. Engenho Velho, bom dia, Engenho Velho, muito obrigado pela sintonia. Também lá no Cotovelo, Rogério Dal Ponte e todos os moradores da comunidade do Cotovelo, linha Floresta e também lá o pessoal da Garuva. Um grande abraço também para todo o pessoal de Último Rio e também todo o pessoal de Último Rio e Água Branca. Muito obrigado pela sintonia. Centro de Jacinto Machado e todos os bairros.

Aí o sucesso também vai pro Chiru, pro Alexandre, pro Edinho, pra Naira, pra todo o pessoal da cozinha lá do restaurante Tia Idei Camping Poço do Caixão, que esse ano tá voltando com o Nacional Voo Livre. Um grande abraço também pra toda a galera que tá presente aí, pra toda a galera que já tá chegando, pra toda a galera de trabalho, pra galera de frente, pro Sabiá, pra todo mundo aí. Muito obrigado pela sintonia, aquele bom dia pra todos vocês. O Márcio Antônio Neto tá ligando pra cá, tá pedindo buenas, vivente, não era pra ser assim. Quarteto Coração do Potro. Ah, pode crer. Márcio Neto e família, já vai sair o teu sucesso aí. No livramento também pro Junelso Marcon e toda a família, um grande abraço pra toda a família Marcon. Muito obrigado pela sintonia, pra toda a família Bis, pra toda a família Bardini, pro Rogério Bardini, esposa e toda a família, pra toda a família, pra todos os familiares aí do livramento, um grande abraço. Pra também, pra toda a galera que tá curtindo lá do loteamento do Serrano, muito obrigado pela sintonia. Vamos de sucesso na 94.1. Luiz Marenco.

E no Pique, no Pique, na Imigrantes 94.1 FM, um grande abraço, muito obrigado pela sua sintonia. O melhor do sucesso gauchesco. Ok, agora temos pedido musical do Marco Antônio Neto, também do Silvano de Praia. Um grande abraço pro Silvano de Praia e pra toda a galera. Vamos lá então, aqui, vamos ver como é que tá lá no rancho. Olá, bom dia, estamos aqui no rancho, o Silvano de Praia já preparando, já mandou uma foto daquela costela e daquele churrasco que vai sair daqui a pouco. Grande abraço, Silvano de Praia, para ti e para toda a galera aí. Muito obrigado pela sintonia. Maravilhoso domingo para todos vocês em companhia da 94.1 FM. O Márcio Antônio Neto, que tá pedindo, toda a família tá pedindo sucesso, o Quarteto Coração de Potro já tá na ponta da agulha, já tá saindo nesse bloco. O José Arcângelo do Morro Grande, olá, bom dia neguinho, toca aí João Chagas Leite pra gente, exemplo de pai, vai pra todo o povo de Morro Grande, um grande abraço aí, ô José Arcângelo, pra ti e pra toda a galera, muito obrigado pela sintonia. Música.

E o seu Vinícius Favro na Boa Vicinha, bom dia, Boa Vicinha, bom dia também, Turvo Baixo, bom dia, topava primeiro e topava segunda, muito obrigado pela sintonia, bom dia, Sapiranga. Tá pedindo sucesso, tá mandando aí pro o Ivanor D'Agostin e também pro Ivo Triques, que estão aí na festa do Jundiá. Um grande abraço, muito obrigado pela sintonia, o seu Vinícius, para toda a galera aí, grande abraço para vocês, maravilhoso domingo. Então, vamos de sucesso...

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2: Aí no Big, na 94.1 FM, o melhor do som gaúcho pra você. Vamos mandando um bom dia a todo o pessoal de, também de São João do Sul, Praia Grande e Santa Rosa do Sul. Um grande abraço.

0: Vamos mandando lá no Balneário Gaivota o melhor do sucesso pro Hamilton Amaral e também pro Amaral e pro Maurício. O Amaral, eu não tenho essa música aqui na pasta, tá? Mas vou mandar uma música bem legal aí pra vocês. Lá pro Balneário Gaivota também, ainda no Balneário Gaivota, pro Mido de Vicente, pra Nina, pra todo o pessoal aí, pro Vilker, pra Roberta, pra toda a galera que tá curtindo a programação, o Mano, se estiver por aí, o Dinei e esposa também tá valendo pra todos vocês, um grande abraço, bom dia, muito obrigado pela sintonia, que vocês tenham um maravilhoso domingo. Aí vamos que vamos, como se fala em italiano, andiamo avanti a questa domenica. Então vamos mandando um grande abraço também para todos os ouvintes de Morro da Fumaça, Criciúma e Nova e também Içara, cidade mais doce do Brasil. Então, paralisação para a Copa do Mundo, não temos aí os campeonatos que estão rodando, nosso futebol tá aquele assim, né? Passo de ganso e vamos por aí afora. Mas, pessoal, vale também a galera se unir bastante para dar uma melhorada nessa economia e para ver se esse Brasil dá uma melhorada na violência, em tudo mais que precisa. Porque só de futebol, se unir só na hora do futebol também fica um pouco fora da... Então está na hora de a gente se unir para cobrar mais, para reivindicar mais os nossos direitos e também a volta dos nossos impostos em obras. Porque assim, ó... É aquele detalhe, né? Geral, a gente não tá aqui pra fazer política, mas é assim, ó. Obra não é favor, tá? É obrigação. Obra pública não é favor, é obrigação. E vamos que vamos, dia sucesso, muita música e alegria. A Dona Santina no bairro Cidade Alta Turvo tá curtindo a programação da 94.1 FM, tá com visita do pessoal de Caxias do Sul e também de Araranguá. Grande abraço para toda a galera que se encontra aí com a Dona Santina. Maravilhoso domingo para todos vocês em companhia aqui do Som Campeiro e da 94.1 FM. E vocês tenham também um maravilhoso almoço em companhia da 94. Então, vamos de quê? O Valdir de Freitas também, grande abraço pro Valdir de Freitas, para toda a galera que tá curtindo a programação. Valdir de Freitas, a galera que também estão lá trabalhando e batalhando para a festa do São Luís, um grande abraço, aquele bom dia para todos vocês aí, o Valdir de Freitas e para a esposa também, a Preta, um grande abraço para toda a galera aí que tá curtindo a programação da 94.1 FM. E também vamos mandando para a família do Vanderlei Januário, para Dona Cleia, para todo o pessoal aí, o Maurício, também para a Bruna, para toda a galera, para toda a gurizada da linha de produção e também para a Marina, para o Ramon, para toda a galera aí que estão sempre sintonizados na Imigrantes 94.1 FM, sempre nos dando força aqui para o nosso trabalho. Um grande abraço para vocês, que vocês tenham um maravilhoso domingo, que também estão dando uma força lá para a galera do São Luís. Um grande abraço para todos vocês, maravilhoso domingo, muito obrigado pela sintonia. Então, vamos do quê? Vamos arrastando o pé para gastar solada, bota com. Os quatro Galdérios.
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Aí no pique do pique da alegria, nas ondas da Imigrantes 94.1 FM, Trufo Bela e Santa Catarina, vai prosseguindo a todo vapor, São Campeiro. Um grande abraço a você que está ligado também aqui da cidade de Turo, dos municípios vizinhos. Hoje teremos aí a primeira novena, hoje à noite, da festa de Nossa Senhora da Oração, padroeira do município de Turvo, que será no dia 12 de julho. Você é convidado especial. Vamos andando, um grande abraço também para todos os ouvintes lá do São Peregrino. Um grande abraço para toda a galera de São Peregrino. Morro Chato, bom dia, Morro Chato, um grande abraço. Bom dia também, Nova Esperança, Linha Acontece, um grande abraço, muito obrigado pela sintonia. Na Linha Acontece, vamos mandando um grande abraço também para toda a família Arcaro, muito obrigado pela sintonia, para toda a família Gabriel, família Toneto, família Sartor, um grande abraço, família Bilésimo, lá pro nosso Solano Favarin e toda a família, o Donato e toda a família, um grande abraço pro Alírio Favarin também, aquele bom dia. Também pro Bianco Bis, que tá curtindo a programação da 94.1 FM, grande abraço aí, Bianco, muito obrigado pela sintonia, pro Serginho. E também para o nosso fabricante de vinho lá, que sempre faz aquele vinho top.

Então vamos também para toda a família Acontece, é claro que está curtindo a programação da 94.1 FM, muito obrigado pela sintonia, também para toda a galera que está curtindo da linha Seminário, para a Beta Raudi, para toda a galera aí que se encontra aí, muito obrigado pela sintonia, aquele bom dia está valendo para todas as famílias, ok? Bom dia, Ponte Alta, Rio Aparecida, Morro do Meio, Morro Azul, não me pergunta quem pintou o Morro do Azul, porque eu ainda não descobri, estamos investigando, vamos dar um jeito. Morro do Meio, grande abraço para todos os ouvintes de Morro do Meio, Rio Aparecida também, um grande abraço. Vamos mandando um alô especial para toda a galera que está curtindo a programação da 94.1 FM de Jundiá e Barra do Jundiá. Lá do Cedro, que está em festa hoje, Maurício Sá já está por lá desde as 5 da manhã, todo vapor. E também para toda a galera da Garajuva, um grande abraço, muito obrigado pela sintonia. Morro do Soares, Sanga da Toca e também Guarita, um grande abraço. Para toda a galera da Sanga Negra, da Donizete Espíndola, muito obrigado pela sintonia. Para Emília Baques em Nova Brasília, toda a família, todos os ouvintes de Nova Brasília, também um grande abraço. Para a galera da Peroba, na Santa Rosa do Sul, para toda a galera do Morro da Moça, um grande abraço. E também para toda a galera do Morro da Canoa. Morro do Cipó, lá para o Zecão, no Novo Horizonte. Bom dia, Zecão, um grande abraço. Agora aqui o Itamar está assando aquela costela de porco, disse que já colocou no forno, um grande abraço aí pro Itamar, muito obrigado pela sintonia, também pro Rogério Patel que tá na escuta, para toda a galera que se encontra aí, eu vou mandando também para toda a galera lá do Bar do André, muito obrigado pela sintonia, para toda a galera lá do Macaco Fávaro que também estão sintonizados, um grande abraço, maravilhoso domingo para todos vocês que estão aí presentes, ok? E também vamos mandando um alô especial, mano, então pro Rogério Patel, para toda a galera aí, muito obrigado pela sintonia, aquele bom dia. Vamos de sucesso aí para Gessi no bairro Santo Augusto, em Criciúma. Grande abraço, Gessi. Muito obrigado pela sintonia. Maravilhoso domingo para ti, para sua mãe, para toda a família aí. Um grande abraço. Vamos de sucesso. No pique. Nas ondas da 94.1 FM. Turvo Bela e Santa Catarina, se liga nessa.

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3: Aí no Big, nós somos da Imigrantes 94.1 FM, pessoal. A gente vai fazer os pedidos agora, porque senão nós não vamos dar conta de selecionar. Ô Itamar, na verdade que nessa parte das 9 ao meio-dia. É música regionalista, né? Música gaúcha, mas tô rodando uma bem top aí pra ti, um grande abraço e vai devagar aí na costela de porco, né? É, e também pro Mido lá no som, na Gaivota, pra Nina, pra toda a galera, já mandou uma foto aqui pra gente da galinha com polenta, eu como um ismo italiano, né? Como é que sou? Não andre, donga mangiare dopo. A Emília Baques do Sombrio tá ligando pra cá, tá pedindo sucesso. Grande abraço, Emília, pra ti, pro teu esposo, o Edson, pra toda a galera aí. Muito obrigado pela sintonia. Bom dia também a todos os moradores de Nova Brasília que estão na audiência da programação. Eu vou fazer meio rapidinho, pessoal, porque senão a gente não vai dar conta de atender todo mundo. Então, o nosso objetivo é atender todo mundo. Então, a gente vai fazer os últimos pedidos agora, ok? Também temos aqui... Olá, bom dia. Queria pedir a música Filha de Caminhoneiro, do Adão... E a Rosa, quem é que estão pedindo? Um grande abraço, Adão. Um grande abraço, Rosa, para vocês. Um maravilhoso domingo. Para o Rogério Patel, um grande abraço também. Muito obrigado pela sintonia, Rogério, para ti, para toda a galera que está aí. Para toda a galera também lá do Bar do André, um grande abraço. Para o Borjão também, que está ligado, sintonizado. Aquele bom dia, um grande abraço. Todo dia uma vitória. É, tá difícil vitória para aquela seleção ali, né? Como é que diz o cara aqui? Ele tá faltando coração na chuteira, garra vontade. Se perder... Perde jogando com raça. A gente devia tirar o exemplo dos argentinos, né? Os argentinos, mesmo perdendo, eles perdem com raça e vontade total. E também para toda a galera que tá aí, o Jaime Fávaro, que tá curtindo a programação lá no Rancho. Grande abraço, Jaime Fávaro, para ti, para tua esposa, para toda a galera que se encontra aí contigo. A Fabiana Ventura também tá sintonizada, ligada na programação da 94.1 FM. Um grande abraço.

0: Então tá, pessoal, a gente, ó, então pro Jaime Favro, pra toda a galera aí, muito obrigado pela sintonia, maravilhoso domingo pra todos vocês, pessoal, a gente vai meio que dando uma encerrada nos pedidos, porque senão a gente não consegue selecionar todos os pedidos musicais, ok? Então um grande abraço pra toda a galera aí, muito obrigado pela sintonia, maravilhoso domingo pra toda a galera que sintonizou, que tá pedindo sucesso, muito obrigado pela audiência, maravilhoso domingo pra todos nós, e pra quem já tá com o almoço na mesa, um maravilhoso almoço. Vamos então de sucesso.
1: E essa vai em memória, a filha do meu amigo caminhoneiro.

apaixonado. É, e o sucesso também vai pro nosso grande, o Nego Castelero, que ele tá pedindo sucesso com o Teixeirinha, Velho Casarão, tá oferecendo pros filhos Diogo e Thiago, pra esposa Zuê, e também pro Nene Castelero, que tá pedindo o Neguinho Castelero. Grande abraço pra ti, Neguinho, pro Nene, pros teus filhos Diogo e Thiago, pra tua esposa Zuê, pra toda a galera aí. Maravilhoso domingo pra todos vocês.

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8: Sabia que Napoleão Bonaparte uma vez foi atacado por coelhos? Em 1807, Napoleão organizou uma caçada para ele e seus oficiais. Seu chefe de caça preparou centenas de coelhos domesticados, mas que em vez de fugir quando soltos, os coelhos correram todos juntos na direção de Napoleão. Eles pensaram que estavam indo ser alimentados e não caçados. Resultado, Napoleão e seus soldados foram atacados por uma horda de coelhos famintos e precisaram fugir, um dos episódios mais inusitados da história.
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11: Alô, amigos de Santa Catarina e do Rio Grande do Sul. Eu sou o Renê Roberto e essas são as principais manchetes da semana. Sescoop Santa Catarina realizou o encontro do Diagnóstico de Governança e Gestão de 2026. Fecoagro venceu o Top One Prêmio Máximo ADVB 2025, Empresa Cidadã de Santa Catarina. Estado de Santa Catarina consolida a confiança dos mercados internacionais e garante recorde histórico para as exportações de carnes. Oficina Técnica de Apicultura aborda suplementação e manejo de inverno. E ainda teremos as notícias do agro direto de Brasília e o comentário da semana com Ivan Ramos, hoje com o tema Troca-Troca, o modelo que deu certo. Este comentário na íntegra, estas e outras notícias logo após a nossa mensagem cooperativista.
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13: O Serviço Nacional de Aprendizagem do Cooperativismo no Estado de Santa Catarina, Sescope, realizou esta semana em Florianópolis o Encontro do Diagnóstico de Governança e Gestão Ciclo 2026 para as cooperativas catarinenses aderentes ao Diagnóstico de Governança e Gestão. O tema central do encontro foi o Cooperativismo no Rumo Certo, que tem como objetivo avaliar caminhos, alinhar decisões e seguir na mesma direção com consistência e propósito. A fim de aprimorar cada vez mais a governança e a gestão, ao longo do evento, os participantes puderam trocar experiências e boas práticas que executam nas cooperativas. Cerca de 340 gestores do programa PDGC das cooperativas participantes do programa, assim como alguns presidentes e dirigentes, participaram do encontro no Costão do Santinho, em Florianópolis. A programação contemplou palestras e painéis voltados a temas como ESG, com resultados, propósito e impacto positivo, governança e gestão, negócios de impacto socioambiental, liderança humanizada, sustentabilidade e inovação, macro tendências e geração de valor. O evento também contou com o momento de celebração às cooperativas reconhecidas do Prêmio Somos Coop Excelência em Gestão Ciclo 2025. Ao final do encontro, o presidente do Sistema Osesc Sescope, Vanir Zanata, falou sobre o evento.
14: Precisamos ficar sempre cutucando, fazendo com que eles saiam da zona de conforto, porque de um ano para outro, de repente 2 anos, alguns profissionais saem, perdemos alguns outros profissionais de cooperativas. Então, se nós não estivermos alimentando essa cultura da governança, da gestão, do ESG, acho que as cooperativas podem desviar o caminho, e a gente quer que elas continuem no caminho certo, como é o nosso lema, um dos lemas, né? Por isso eu acho que acertamos no farol, acertamos no caminho, rumo certo, e vejo que é necessário estarmos sempre juntos, conversando, trazendo gente que pensa que sabe mais do que a gente acha que sabe mais do que a gente. A primeira, com certeza, mexeu com alguns brios aí da nossa turma e fez a gente pensar, pô, por que eu não posso fazer isso? Por que eu não posso ser diferente? Sair desse negócio de ficar sempre esperando que os outros façam, que o futuro é sempre amanhã, o futuro nós estamos vivendo.
13: Durante o evento em Florianópolis, o Sistema Osesc homenageou as 14 cooperativas de Santa Catarina que participaram do prêmio Somos Coop Excelência em Gestão dentro do projeto PDGC. Todas as cooperativas que participaram da premiação, independentemente de serem premiadas, ou seja, não atingir a pontuação exigida no regulamento, foram destacadas pela Osesc. Entre as cooperativas agropecuárias, receberam homenagens a Fecoagro e a Coopera 1 de Palmitos. As cooperativas dos demais ramos foram Viacred, Viacred Alto Vale, Segero, Unicred União, Acentra, Acrende Coop, Central Ailos, Comarca, Credifoz, Transpocred, Unicred Debairadora e Unimed Chapecó. A Coopera 1 de Palmitos foi a única singular do rumo agro. O presidente da cooperativa, Lauri Slonsky, destacou então a importância desse programa de gestão idealizado pela OCB.
15: O PDGC é um programa importantíssimo, né, para gestão das cooperativas, governança. Na Coopera 1, desde que nós implantamos, a gente vê uma evolução bastante grande com o envolvimento dos funcionários na gestão da cooperativa, em todas as atividades, que nós temos várias atividades de negócio, e a gente vê que há uma conscientização maior de todo o grupo, não é só da liderança, mas sim de todos os funcionários, para buscar os objetivos de resultado. Ter uma cooperativa que possa fazer a parte social também, mas que busque o resultado econômico para fazer, sim, aí a parte social, mas ter uma cooperativa sólida, né, que é o mais importante, né? A gente tem uma cooperativa que a gente tem o lado financeiro bem trabalhado, analisado, para que a gente não venha lá no futuro ter dificuldades financeiras e comprometer a cooperativa. Então, o PDGC vem auxiliando muito todo o grupo nosso.
13: A Fecoagro foi premiada em Brasília e também pela Osesc pela conquista na categoria Ouro, compromissos com a excelência em gestão. O diretor executivo Ivan Ramos, que recebeu a homenagem em nome da federação, cumprimentou a Osesc por homenagear a todas as participantes da premiação, recomendando que outras cooperativas que participem do PDGC também se inscrevam no próximo prêmio.
16: Acho que foi muito importante que a Osesc tenha lembrado de quem se inscreveu, quem participou, independentemente de ter sido os premiados. Isso é valorizar as cooperativas, as pessoas nas cooperativas que se dedicam na melhoria da gestão. Eu acho que a iniciativa aqui de entregar um troféu diante de todas as cooperativas aí que fazem parte do PDGC foi uma homenagem justa e deve ser cumprimentado ao presidente Zanatta e à sua equipe por essa iniciativa. Ah, não tenha dúvida, a premiação é a conclusão, mas o que mais importa, o que mais interessa para nós como FECOAGRO é o benefício que esse trabalho traz na gestão da FECOAGRO. Houve muita melhoria, muito engajamento por parte da equipe, a liderança aí da Janete e do Márcio e da Vânia, que dominaram todo o trabalho durante esse período, já é o segundo ano, né? O segunda edição, porque é de cada 2 anos, mas o mais importante de tudo isso é que isso contribui para o melhoramento da gestão e, consequentemente, da empresa, da FECOAGRO e também dos seus colaboradores. Então, é importante que aquelas cooperativas que não se inscreveram, que não participaram, participem, que com certeza vai dar resultado lá na frente na gestão da cooperativa.
13: Este foi Ivan Ramos, diretor executivo da Federação FECOAGRO. Em outra premiação, a FECOAGRO, Federação das Cooperativas Agropecuárias do Estado de Santa Catarina, foi também a grande vencedora do Top 1 do Prêmio Empresa Cidadã DVB-SC 2026, reconhecimento concedido ao case com maior pontuação geral entre todos os premiados da edição. A cerimônia promovida pela DVB Santa Catarina, Associação dos Dirigentes de Vendas e Marketing do Brasil, ocorreu na noite de quarta-feira última no Clube Recreativo Chapecó, reunindo empresários, autoridades, representantes de organizações sociais e lideranças de diversas regiões do estado. O projeto vencedor do Resíduo à Produtividade, Verte Mais e a redefinição da fertilização sustentável no sistema cooperativo destacou-se por apresentar uma solução inovadora para o reaproveitamento de resíduos e a promoção da sustentabilidade no agronegócio catarinense. Além de conquistar o primeiro lugar na categoria ambiental, empresa de médio porte, o case alcançou a maior nota entre todos os vencedores da premiação. Clades Jorge Furlaneto, secretário do Conselho de Administração da Federação FECOAGRO, representou o presidente Arno Pandolfo no recebimento do prêmio, acompanhado pelos engenheiros agrônomos da FECOAGRO, Fábio Cariolato e Eduardo Bortoli, que estruturaram a parte técnica do projeto premiado. Furlaneto, na ocasião, deu a sua impressão sobre a premiação.
17: Para mim foi motivo de orgulho representar a Federação das Cooperativas Agropecuárias, a FECOAGRO, num evento organizado pela ADVB. Então, a FECOAGRO já era uma das homenageadas entre as 9 entidades e empresas pelo trabalho voltado para a parte do meio ambiente, do uso do adubo orgânico na formulação dos adubos de forma geral. Então, para mim, eu fiquei bem satisfeito, fiquei surpreso, principalmente no final do evento, onde a FECOAGRO ficou entre as 9, ela ficou em primeiro lugar, ganhando um troféu adicional a mais. Então, a gente só tem que agradecer muito ao trabalho de todos os colaboradores da FECOAGRO, a todas as cooperativas também, as 11 cooperativas que estão vinculadas à federação, né? E principalmente ao trabalho das pessoas que se envolveram no desenvolvimento dessa tecnologia, né? Junto com um parceiro, né, que nos ajudou no desenvolvimento do aproveitamento, principalmente de um produto que é derivado do couro de boi, né, que foi usado, no caso, né, para formular o adubo organo-mineral. Que essa premiação aí, o meu sentimento é de gratidão e de parabéns a todas as pessoas envolvidas, né?
13: Este foi Clades Jorge Furlaneto, secretário do Conselho de Administração da FECOAGRO Santa Catarina. A 28ª edição do Prêmio Empresa Cidadã DVB Santa Catarina reconheceu iniciativas de destaque nas áreas ambiental, social, cultural e de organizações da sociedade civil, OSC, valorizando projetos que contribuem para o desenvolvimento sustentável, a inclusão social e a transformação das comunidades onde atuam. Os premiados deste ano, categoria ambiental, empresa médio porte, FECOAGRO, empresa grande porte, Grupo Cetric e Irani Papel e Embalagens. Categoria cultural, empresa de grande porte, Sesc Santa Catarina. Categoria social, micro e pequena empresas, Colégio Logosófico Gonzales Pecote de Chapecó. Categoria social, grande empresa, Diamante Energia. Categoria organização da sociedade civil, APAI de Chapecó. E Top On 2026, grande campeã, FECOAGRO Santa Catarina. E a seguir, depois da nossa mensagem cooperativista, as notícias da semana do Senar. Aguardem!
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13: Sistema Faesc Senar e o Sindicato Rural de Pinhalzinho, oeste de Santa Catarina, promoveram uma oficina técnica da assistência técnica e gerencial ATEG Apicultura, na propriedade do produtor Léo Zeiter, na linha Janguta, em Modelo, extremo oeste catarinense. A atividade reuniu cerca de 30 participantes e abordou os temas suplementação e manejo de inverno. Durante o encontro conduzido pelo técnico de campo da ATEG, Guilherme Karlinski, e pelo supervisor técnico, Felipe Brandeleiro, os participantes acompanharam explicações sobre os principais cuidados necessários com as colmeias no período de baixas temperaturas. A programação destacou a importância da alimentação adequada das abelhas, da avaliação das reservas de alimentos e da adoção de práticas que contribuam para a manutenção da força dos enxames durante o inverno. A oficina também contou com uma atividade prática de produção de bife proteico, alternativa utilizada para complementar a nutrição das abelhas em períodos de menor disponibilidade de florada. A demonstração permitiu aos produtores poder conhecer o preparo e aplicação do suplemento no manejo apícola. De acordo com a supervisora regional do Senar Santa Catarina, Graziane Bittencourt Vieira, a oficina fortalece o trabalho desenvolvido junto aos apicultores da região. A iniciativa integra as ações da assistência técnica e gerencial do Senar Santa Catarina, que busca levar conhecimento técnico, acompanhamento e ferramentas de gestão aos produtores rurais. No setor de apicultura, as orientações contribuem para o desenvolvimento da atividade e para a adoção de práticas mais eficientes no campo. Atualmente, a ATEG atende 12 cadeias produtivas em Santa Catarina: agroindústria, agroindústria apícola, apicultura, bovinocultura de corte, bovinocultura de leite, fruticultura, maricultura, olericultura, ovino-caprinocultura, piscicultura, turismo rural e suinocultura. A iniciativa é coordenada por Paula Coimbra Nunes e acompanhada pelo superintendente do Senar Santa Catarina, Gilmar Antônio Zanlucchi.
18: Agora, direto de Brasília, as informações do agro e do cooperativismo, com Catherine Heitz.
20: Olá, eu sou a Catherine Heitz e trago uma análise da política de Brasília que reflete no agronegócio. A semana terminou com uma vitória importante para o agronegócio no Senado Federal. Foi aprovado o projeto que trata da renegociação das dívidas rurais, uma das pautas aí mais urgentes para os produtores, cooperativas e, claro, todas as entidades do setor produtivo. Essa aprovação representa um passo bem importante, mas ainda não resolve todo o problema. Agora a matéria segue para a Câmara dos Deputados e é lá que a disputa deve ganhar uma nova etapa. O que o setor espera é justamente que o texto não seja desidratado, não sejam cortadas algumas conquistas. A preocupação é justamente que a Câmara, bancos, governo e também diferentes áreas técnicas tentem reduzir o alcance aí dessa renegociação, limitar quem pode acessar o programa e também alterar alguns pontos que são considerados essenciais pelos produtores. E isso é importante lembrar, justamente que o endividamento rural não nasceu aí de uma única causa. Ele é resultado de uma sequência de problemas que atingiram o campo nos últimos anos, e aí a gente pode listar desde eventos climáticos, aumento de custo de produção, queda de preço, e aí várias cadeias que tiveram dificuldade de acesso ao crédito, principalmente. Por isso, a renegociação das dívidas é muito necessária, mas ela precisa chegar lá na ponta. O produtor quer saber quais dívidas vão entrar nessa conta e quais serão os prazos, principalmente, quais serão os juros e quando essa solução vai sair do papel. Mas a semana também acendeu um alerta muito forte que vem justamente do seguro rural na outra ponta. Não adianta renegociar dívidas se hoje o produtor continuar desprotegido amanhã. O orçamento do seguro rural está muito abaixo da necessidade do campo. E isso preocupa, sim, especialmente os estados do sul, que convivem com geada, estiagem, excesso de chuva, granizo e perdas recorrentes na lavoura, principalmente com a suspeita aí, né, os modelos de previsão de um El Niño muito forte ao longo desse ano. O seguro rural, ele não pode ser tratado como uma despesa secundária. Ele é um instrumento de estabilidade e permanência na atividade, além de prevenção contra novas dívidas. Sem um seguro forte, o produtor planta assumindo praticamente sozinho um risco que ele não controla, que é justamente o clima. E é por isso que a terceira pauta da semana ganha ainda mais peso e a gente precisa falar do novo Plano Safra. Ele já nasce sobre uma grande pressão. O setor esperava aí um volume de recursos com juros compatíveis, crédito acessível e principalmente uma política que converse com a realidade de quem produz. Mas ele não veio assim, não. O crédito, a renegociação e o seguro rural precisam andar juntos. Se faltar uma dessas pernas aí, um desses tripés, a política agrícola fica incompleta. E a expectativa aí para os próximos dias é justamente de muita articulação em Brasília. A Frente Parlamentar Agropecuária, as entidades do setor devem manter pressão para garantir que a renegociação avance na Câmara e que o seguro rural tenha uma recomposição, além de que o Plano Safra seja ainda mais do que um número grande só lá no anúncio. A gente sabe que o produtor não precisa de promessa, ele precisa de previsibilidade. A semana trouxe uma vitória importante no Senado Federal, mas o jogo ainda está em andamento. Agora a cobrança é para que essa vitória se transforme em solução real dentro da porteira. Para o Sistema Fecoagro de Brasília, Catherine Heights.
13: E a seguir, depois da nossa mensagem cooperativista, as notícias do mercado agrícola da semana. Aguardem.
0: A agricultura catarinense é uma das mais dinâmicas, diversificadas e competitivas do Brasil. 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
13: Santa Catarina reafirma sua liderança e excelência sanitária no mercado internacional de carnes ao registrar o melhor resultado da história nas exportações do setor na totalização dos cinco primeiros meses de 2026. O desempenho reforça a competitividade da produção catarinense e a confiança dos mercados internacionais no sistema sanitário do estado, considerado um dos mais avançados do país e fundamental para a abertura e manutenção de mercados de alto padrão. De janeiro a maio, Santa Catarina exportou 883,7 mil toneladas de carne entre frangos, suínos, bovinos, perus, patos e marrecos, entre outras, gerando R$2,10 bilhões em receitas. Os resultados representam um crescimento de 7,4% em volume e de 12,1% em faturamento em comparação com o mesmo período de 2025, consolidando o melhor desempenho da série histórica para o período, tanto em quantidade

em relação ao mesmo período de 2025. É o melhor desempenho da série histórica iniciada em 1997 em termos de receitas para esse período do ano, além do segundo melhor volume já registrado para o intervalo. Atualmente, a carne produzida em Santa Catarina chega a mais de 150 destinos internacionais, com presença consolidada em mercados estratégicos como Japão, Coreia do Sul, União Europeia, China, Arábia Saudita, Emirados Árabes Unidos e Países Baixos. O início da exportação para a União Europeia tem os primeiros registros em 1989. Isso é reflexo da confiança construída ao longo de décadas na qualidade e na segurança dos produtos no Estado, afirmou o secretário de Estado da Agricultura de Santa Catarina, Ademir Dalla Corte. E a seguir, o comentário da semana com Ivan Ramos.

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1: Na semana que passou, foi dado o start ao programa de sementes de milho do sistema Troca-Troca do governo do estado. O agricultor catarinense, com certeza, já tem convicção de que, dentre os programas e projetos de governos disponibilizados nas últimas décadas, aquele que mais marcou e que proporciona resultados palpáveis nas atividades no campo é o tradicional troca-troca. Hoje ele foi rebatizado de Terra Boa, a partir da expansão para diversos programas. O forte do troca-troca, em termos de volume, valores e números de produtores atendidos, sempre foram os programas de semente de milho e de calcário. Remodelado no primeiro período de Odacir Zonta como secretário da Agricultura do governo Amin, ainda com o nome de Equivalência, mas já conhecido pelo apelido de Troca-Troca, o programa passou por várias atualizações operacionais. A mais importante foi a iniciativa da parceria público-privada, na qual a Fecoagro passou a centralizar as operações com o apoio das agroindústrias por meio do Sindicarne. As três partes, a Secretaria da Agricultura, Fecoagro e as agroindústrias, conseguiram dar uma dinâmica efetiva de atendimento aos agricultores. Agilizaram os processos, reduziram os custos e deram total transparência à aplicação dos recursos, prestando contas mensalmente ao governo do estado e demonstrando, inclusive, o nome dos beneficiários e os volumes de produtos subsidiados aos pequenos agricultores. O programa deu tão certo que vários governos de diferentes linhas políticas passaram pelo comando do estado, e os programas continuaram sendo ampliados a cada ano. Somente os programas de calcário e semente de milho atendem anualmente aproximadamente 70 mil agricultores. A adoção do sistema público-privado garantiu a escolha de melhores tecnologias em semente por preços competitivos, assegurando maior produtividade. As estatísticas mostram que, em 30 anos, a área plantada de milho em Santa Catarina foi reduzida a um terço devido à ampliação ou diversificação de outras culturas. No entanto, o volume de grãos colhidos permaneceu praticamente o mesmo, entre 2,5 a 2,8 milhões de toneladas, graças à adesão dos pequenos agricultores às novas tecnologias oferecidas pelo programa. Como o consumo de milho no estado ultrapassa 7 milhões de toneladas, o programa Terra Boa ajuda a evitar uma importação ainda maior do cereal de outros estados. Com isso, também contribui para reduzir a evasão de ICMS e fortalecer a arrecadação estadual. Portanto, o programa tem trazido benefícios não apenas aos agricultores, por meio da redução dos custos de produção e de acesso a tecnologias e aumento da produtividade, mas também ao setor agroindustrial e aos cofres públicos. O programa de calcário, este ano, está em operação desde o início de março. A partir do mês de junho, começa a distribuição das sementes de milho. Estão sendo disponibilizados 175 mil sacos. Os agricultores devem procurar os escritórios da IPAGRE para comprovar o enquadramento como agricultor familiar, retirar a autorização e buscar a semente na cooperativa. Depois é só plantar, utilizando os subsídios disponibilizados de acordo com a tecnologia escolhida, e pagar com o produto da colheita. E reconhecer que esse programa tradicional, que já passou por vários governos, continua sendo um importante suporte para os pequenos agricultores de Santa Catarina. Pense nisso.

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4: Olá, tudo bem por aí? Espero que sim. Eu sou Carol Denardi, repórter da Rede de Notícias Acaerte. Hoje você vai ouvir o presidente da Fundação Catarinense de Esporte, Jefferson Ramos Batista. O governo de Santa Catarina apresentou o maior investimento da história no setor, totalizando 121 milhões de reais por meio de 3 programas. Quem detalha esta nova fase do esporte catarinense é o presidente da FESPORTE, Jefferson Ramos Batista.
5: Tivemos a relação definitiva de 1.616 atletas, o maior Bolsa Atleta de toda a história de Santa Catarina, inclusive o maior valor aportado por um estado aos atletas catarinenses, serão injetados na economia catarinense nesse ano de 2026 e diretamente aos atletas 16,5 milhões. E claro, o que falar do nosso programa de incentivo ao esporte, o PIE, são 75 milhões injetados diretamente no esporte para ajudar as entidades esportivas, para ajudar o fomento de grandes eventos, para poder ajudar as equipes de alto rendimento e também o paradesporto. Temos um edital específico para o paradesporto, aliás, o único do Brasil, que traz Santa Catarina realmente como referência.
4: Jefferson Batista explica ainda a diferença prática entre os programas de iniciação esportiva escolar e o de incentivo ao esporte por meio de renúncia fiscal.
5: O PID é um programa de iniciação esportiva escolar. Nós repassamos um valor para as universidades e as universidades descontam as parcelas das mensalidades dos acadêmicos, e os acadêmicos de educação física trabalham nas entidades em até 4 horas semanais para poder fomentar o esporte. Quem pode participar do PID? Entidades sem fins lucrativos, municípios, escolas, ou seja, é um programa de contraturno escolar. O PIES é um programa de incentivo ao esporte que nós lançamos editais específicos em 5 segmentos. No paradesporto, esporte educacional, esporte de alto rendimento, esporte de eventos e esporte de participação. O que significa isso? O governo do estado está deixando de arrecadar 75 milhões de ICMS e colocando no esporte de Santa Catarina e na FESPORTE. As empresas, em vez de elas pagarem o ICMS para o estado, elas podem aportar o recurso nas entidades que foram aprovadas no programa de incentivo ao esporte.
4: Você ouviu o presidente da Fundação Catarinense de Esporte, FESPORTE, Jefferson Ramos Batista. Um abraço e até a próxima semana com mais uma edição do Minuto de Santa Catarina.
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2: 1 e 6.
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0: Quem gostou, bota a mãozinha, senhor. Bate palma aí.
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2: 1:21.
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5: Eu acho que só tem que mandar aquela mensagem. 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
1: 1:46.
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0: bem, bem o problema que tem.
1: Salva de palmas. Pode o nome dele. Pode ir. Obrigado, meu irmãozinho.
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2: 2h15.
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0: É o Silveira no piano.

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1: 2:25.
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0: Valeu, Cuiabá!
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2: 2:32.
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1: 2:50.
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1: 13.1.
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1: 3:17.
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2: 3:40.
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2: 3:50.
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4: Você sabia?
5: Na região de Andaluzia, no sul da Espanha, no século XIX, corridas de tartarugas foram organizadas como entretenimento popular durante as festas. As tartarugas eram colocadas numa pista improvisada e apostadores faziam as suas apostas, tornando-se um passatempo inusitado entre os camponeses.
4: E essa informação, você já sabia?
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0: Despertador!
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2: 3:58.
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1: 4 e 7.
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1: 4:25.
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2: Maiara, cadê que a namorada te produziu, Maiara? 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
1: Que coragem.
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3: 4h40.
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4: Thalita Mel.
5: Chão de avião.

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0: Assim, ó!
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2: 4:55.
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1: 54
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2: 5:20.
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4: O quê?
5: É o Flamengo.
4: Canta mais alto, vai.

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1: 5:30.
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2: É de Brito Samuel, Eduardo Costa. Ah, moleque, essa música é bonita demais.
1: Então fica assim.

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2: 5:42.
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4: 5:45.
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1: 5h59.
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4: 6:22.
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1: 6h38.
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4: 6:58.
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2: 7:30.
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2: 7h45.
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3: 8 e 2.
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3: 8h35.
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